0: O álbum Memórias, Crônicas e Declarações de Amor, lançado no ano de 2000. E ainda Toni Braxton, Breathe Again, 1993, do álbum Toni Braxton. O CPFM, o seu lugar é aqui. 91, boa noite.
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0: Agora 9:04. Vem chegando a música Hotel California do Eagles. Ela foi lançada em 1976 no álbum também chamado Hotel California. A letra narra a experiência de um viajante que chega a um hotel luxuoso, mas logo percebe que o local é um lugar de aprisionamento. A banda argumenta que a música é apenas uma metáfora, mas alguns acreditam que um hotel de verdade poderia ter sido usado como inspiração para a música.

0: aqui na UCPFM. Ouvimos Nat Roots, Espero Que Um Dia, do ano de 2002, álbum 4. Antes, James Blunt, Calling Out Your Name, 2010, do álbum Sunny Kind of Trouble. Até às 10 você ouve o arquivo CP
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3: Boa noite, agora 9h31. Chegando a música Starship Sarah. Ela foi lançada em 1985 no álbum Knee Deep in the Hoopla. A música fala de amor, lembrança e proteção, com versos que misturam romantismo e melancolia. Sarah se destacou pela força emocional, mostrando que o rock também pode ser delicado. Um clássico que atravessa gerações e segue tocando corações até hoje.

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10: 10 horas e 30 minutos.

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6: 11 horas.

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1: 2 horas.
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2: Madrugada UCP. 2h58.

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2: 3 e 14.
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1: 4 horas.
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1: 5 horas.

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1: 6 horas.
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3: Querido ouvinte, chegou o momento de nos unirmos em oração. Vivamos com fé este momento e coloque as suas intenções na certeza de que o bom Deus as acolhe.
4: O anjo do Senhor anunciou a Maria,
5: e ela concebeu do Espírito Santo.
6: Ave Maria, cheia de graça, o Senhor é convosco. Bendita sois vós entre as mulheres, e bendito é o fruto do vosso ventre, Jesus.
5: Santa Maria, Mãe de Deus, rogai por nós, pecadores, agora e na hora de nossa morte. Amém.
7: Eis aqui a serva do Senhor.
5: Faça-se em mim segundo a vossa palavra.
8: Ave Maria, cheia de graça, o Senhor é convosco. Bendita sois vós entre as mulheres, e bendito é o fruto do vosso ventre, Jesus.
5: Santa Maria, Mãe de Deus, rogai por nós, pecadores, agora e na hora de nossa morte. Amém.
4: E o Verbo se fez carne
5: e habitou entre nós.
9: Ave Maria, cheia de graça, o Senhor é convosco. Bendita sois vós entre as mulheres, e bendito é o fruto do vosso ventre, Jesus.
5: Santa Maria, Mãe de Deus, rogai por nós, pecadores, agora e na hora de nossa morte. Amém.
4: Rogai por nós, Santa Mãe de Deus,
5: para que sejamos dignos das promessas de Cristo.
4: Oremos, infundi, Senhor, em nossos corações a vossa graça, vo-lo suplicamos, a fim de que, conhecendo a anunciação do anjo e a encarnação de Jesus Cristo, vosso Filho, pelos merecimentos de sua paixão e morte, cheguemos à glória da ressurreição, pelo mesmo Cristo, Senhor nosso.
5: Amém.
4: Glória ao Pai, ao Filho e ao Espírito Santo.
5: Como era no princípio, agora e sempre. Amém.
4: Acolhamos com fé e esperança a bênção de Deus. Abençoe-vos o Deus Todo-Poderoso, Pai, Filho e Espírito Santo.
5: Amém.
4: Louvado seja nosso Senhor Jesus Cristo.
5: E sua Mãe Maria Santíssima. Amém.
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10: 6 e 2.

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1: 6:30.
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0: Você ouviu no CPFM Rod Stewart com Baby Jane. Antes, Papas da Língua, Lua Cheia. Muito bom dia para você nessa manhã de quarta-feira, dia 1 de julho de 2026. Mais um mês que se inicia. Que o seu mês de julho seja abençoado por Deus com muita paz, muita saúde e muito amor para todos nós. Que a sua quarta-feira também seja toda ela abençoada por Deus. Por aqui, Malu Maia, te fazendo companhia. Até o meio-dia estaremos juntos. E daqui a pouquinho você vai ouvir o CP ao vivo.
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0: E fique agora com as atualizações do trânsito na cidade de Petrópolis. Nesse momento, trânsito movimentado na região das Duas Pontes, no Bingue, na Avenida Ipiranga e também Queller e na Piabanha. No Centro Histórico, o tráfego segue fluindo normalmente. No Retiro, o trânsito segue movimentado próximo à entrada do bairro Carangola. Em Correias, o trânsito segue movimentado próximo ao terminal rodoviário, seguindo até a segunda entrada do bairro Castelo São Manuel. Em Itaipava, o trânsito segue movimentado nas proximidades do Parque de Exposições, seguindo até o terminal rodoviário. Para quem segue pela BR-040, existe retenção entre os quilômetros 121 e 125, no sentido Rio de Janeiro, e também no retorno do quilômetro 113, na altura da Reduque. Na Serra de Petrópolis, o trânsito apresenta lentidão entre os quilômetros 93 e 92, no sentido Juiz de Fora, após um veículo enguiçado. O tempo é parcialmente nublado, com boa visibilidade. Dirija com segurança e uma boa viagem para você.
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0: Muito bom dia para você junto comigo aqui na UCPFM. Vamos agora às informações do tempo para a cidade de Petrópolis. Previsão de céu claro a parcialmente nublado e sem chuva. Nesse momento, céu azul na cidade de Petrópolis. As temperaturas devem variar entre 15 graus de mínima e 25 graus de máxima. Às 8h30 da manhã, o CP Notícias. 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
1: Muito bom dia para você junto comigo nessa manhã de quarta-feira, 7h32. Está começando mais uma edição do CP ao vivo, que você ouve de segunda a sábado, das 7h30 às 8h30 da manhã. Uma hora inteirinha, sem nenhum intervalo. E para começar a edição de hoje, tem a canção Todo Amor Que Houver Nessa Vida, uma parceria de Cazuza e Frejá e lançada originalmente em 1982. Ela saiu no disco de estreia da banda Barão Vermelho e leva o mesmo nome do grupo. Mais tarde, em 1988, a música ganhou uma famosa versão ao vivo, gravada por Cazuza no álbum O Tempo Não Para.
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1: E você ouve agora. 7h33. Sejam todos muito bem-vindos.

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Você ouviu no CP ao vivo Secrets, canção de Madonna, lançada por ela originalmente em 1994 como principal single do sexto álbum de estúdio da cantora. Na versão de Zélia Duncan, ouvimos também Marisa Monte na Estrada, uma parceria de Marisa Monte, Nando Reis e Carlinhos Brown, lançada em 1994, do álbum Verde, Anil, Amarelo, Cor-de-Rosa e Carvão. E a gente continua até as 8h30 da manhã. Mais um momento de hoje com o Monobloco, uma canção de Tim Maia, gravada pelo Tim Maia, um dos maiores sucessos de Tim Maia, de autoria do seu amigo Edson Trindade, lançada pelo Tim em 1973.

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0: O CPFM 8:15, bom dia.
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0: E vai ficando por aqui mais uma edição do CP ao vivo, ao som de Stevie Wonder, I Just Called to Say I Love You. Lançada oficialmente em 1984, a famosa balada faz parte da trilha sonora do filme A Dama de Vermelho e se tornou o maior sucesso comercial da carreira de Stevie Wonder. Antes ouvimos Rapazola, uma canção Coração de 2004. Ela foi eternizada na voz do cantor Tomate, lançada oficialmente em 2004, e tornou-se um grande sucesso, um mega sucesso. Consagração nacional do hit ocorreram durante o Carnaval de 2005. Amanhã tem mais, a partir das 7h30 da manhã, encontro marcado aqui na UCP, só com as versões ao vivo.
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0: A greve dos rodoviários do Rio de Janeiro entrou nesta quarta-feira no terceiro dia, mesmo após a decisão da Justiça, que determinou a circulação de 80% da frota de ônibus. Apesar da ordem judicial, o Sindicato das Empresas informou que no início da manhã, apenas 1.500 ônibus estavam em circulação, bem abaixo dos 2.880 veículos exigidos. Passageiros voltaram a enfrentar longas filas e também demora nos pontos e terminais. Uma nova audiência de conciliação entre trabalhadores e empresários está marcada para esta quarta-feira, na tentativa de chegar a um acordo e encerrar a paralisação. O descumprimento da decisão judicial pode gerar uma multa diária de R$100 mil ao sindicato da categoria. Próximo CP Notícias, às 9h30 da manhã. 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
5: Muito bom dia para você junto comigo nessa manhã de quarta-feira. The Culture.

0: Você ouviu Ed Motta, que não CPFM Fora da Lei, Ed Sheeran, Give Me Love.
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4: As maquetes são cruciais na arquitetura por várias razões. Primeiro, visualização tridimensional proporciona uma representação tangível em 3D do projeto, auxiliando na compreensão. Segundo, avaliação de escala permite avaliar como o edifício se integra ao ambiente e se entende às necessidades. 3. Detalhamento mostra os detalhes como mobília e materiais, aprimorando a estética e a funcionalidade. 4. Comunicação efetiva facilita a comunicação entre arquitetos, clientes e construtores, minimizando erros. 5. Apoio à tomada de decisões. Maquetes físicas podem ser adaptadas conforme o projeto evoluir, auxiliando nas decisões. 6. Profissionalismo em marketing. Demonstrando profissionalismo, podem ser usadas para expor o projeto, ajudando o seu marketing. 7. Adaptação à tecnologia. Com os avanços da modelagem 3D, maquetes virtuais são cada vez mais comuns, oferecendo simulações e interatividade. Em resumo, maquetes são essenciais na arquitetura para visualização, comunicação e tomada de decisões. Gostou? Somos do curso de Arquitetura e Urbanismo da UCP. Não perca os próximos episódios.
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0: Muito bom dia para você junto comigo aqui na UCP. São 9:03, John Miles.

0: Você ouviu o novo CPFM, o som de Edwin Collins com A Girl Like You. Detonautas, o dia que não terminou.
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0: Um levantamento feito no portal de transparência aponta que a Prefeitura de Petrópolis acumula mais de R$ 320 mil em contas de água já reconhecidas, mas ainda não pagas. Ao todo, foram empenhados R$ 668 mil para despesas com abastecimento de água. Desse valor, R$ 405 mil já foram liquidados, mas apenas R$ 85 mil foram efetivamente pagos. Só na administração direta, a dívida reconhecida chega a R$ 303 mil, sem nenhum pagamento realizado até o momento. Procurada, a Prefeitura não se manifestou sobre o assunto. Próximo CP Notícias, às 10h30 da manhã, apoio o CP. 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
0: Muito bom dia para você, junto comigo, nessa manhã de quarta-feira. Vamos à atualização das condições do trânsito nas estradas. Na Baixada Fluminense, a retenção entre os quilômetros 121 e 125, no sentido Rio de Janeiro, devido ao intenso fluxo

0: com tempo bom e também boa visibilidade. Dirija com segurança e uma ótima viagem para você. Próximo boletim de trânsito às 11h30 da manhã. 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
2: Muito bom dia para você na UCP 935, Gwen Stefani.

0: Você ouviu o nosso CPFM Chama Ruth, Saber Voar, Lenny Kravitz, YouTube e Barão Vermelho Enquanto Ela Não Chegar.
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0: Você ouviu Adele aqui na UCPFM, Easy on Me. Antes ouvimos Djavan, Te Demora.
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1: CPFM 10:32, Donna Summer.

0: ainda Tom Spates e New Radicals. Capital Inicial, eu vou estar.
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5: Olá, ouvintes. Nessa coluna, os alunos e professores do Centro de Ciências da Saúde da UCP, que inclui o curso de fisioterapia, vão te dar dicas sobre saúde e bem-estar. Lombalgia é a dor localizada na região lombar, ou seja, na parte inferior das costas. É uma condição comum que afeta 80% da população em algum momento da vida. As causas da lombalgia variam desde má postura, sedentarismo, excesso de peso, até problemas mais sérios como hérnia de disco. Sintomas incluem dor intensa, dificuldade de movimentação, em alguns casos, irradiação para as pernas. A prevenção é essencial: manter uma postura adequada, praticar exercícios regularmente e evitar levantar pesos de forma inadequada. Se a dor surgir, é importante procurar um fisioterapeuta para diagnóstico e tratamento, que pode incluir técnicas de alongamento, fortalecimento muscular e educação postural. Lembre-se, a lombalgia pode ser tratada e controlada, garantindo qualidade de vida e bem-estar. Eu sou a Cecília, aluna do curso de fisioterapia da UCP. Cuide do seu bem-estar, cuide da sua saúde.
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0: Muito bom dia para você junto comigo aqui na UCP 112.

0: Você ouviu no CPFM Rihanna, California King Band, Sebastian Yatra, Isabella Moner e ainda Gilberto Gil, palco.
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0: Muito bom dia para você junto comigo nessa manhã de quarta-feira, 11h31. E fique agora com a atualização do trânsito em Petrópolis. Existe trânsito movimentado na região da Rua Tereza, na Avenida Roberto da Silveira. E no Centro Histórico, o fluxo de veículos segue normalmente sem retenções. No sentido Retiro, existe trânsito lento, próximo à entrada do bairro Carangola. Em Correias, o trânsito segue movimentado, próximo ao terminal rodoviário. Já em Itaipava, o motorista conta com trânsito movimentado, próximo ao Parque de Exposições, seguindo até o terminal rodoviário. Dirija com atenção e uma ótima viagem para você. Próximo boletim de trânsito, às 18h15, apoio UCP. 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

0: Você ouviu na UCPFM Jazz Town Home, antes Fernanda Abreu, Saber Chegar. Muito obrigado pela sua companhia. Fico por aqui, estou de volta amanhã a partir das 7. Desejo a todos uma ótima quarta-feira. Daqui a pouquinho, Mário Fernando.
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3: Querido ouvinte, chegou o momento de nos unirmos em oração. Vivamos com fé este momento e coloque as suas intenções na certeza de que o bom Deus as acolhe.
4: O anjo do Senhor anunciou a Maria,
5: e ela concebeu do Espírito Santo.
6: Ave Maria, cheia de graça, o Senhor é convosco. Bendita sois vós entre as mulheres, e bendito é o fruto do vosso ventre, Jesus.
5: Santa Maria, Mãe de Deus, rogai por nós, pecadores, agora e na hora de nossa morte. Amém.
7: Eis aqui a serva do Senhor.
5: Faça-se em mim segundo a vossa palavra.
8: Ave Maria, cheia de graça, o Senhor é convosco. Bendita sois vós entre as mulheres, e bendito é o fruto do vosso ventre, Jesus.
5: Santa Maria, Mãe de Deus, rogai por nós, pecadores, agora e na hora de nossa morte. Amém.
4: E o Verbo se fez carne,
5: e habitou entre nós.
9: Ave Maria, cheia de graça, o Senhor é convosco. Bendita sois vós entre as mulheres, e bendito é o fruto do vosso ventre, Jesus.
5: Santa Maria, Mãe de Deus, rogai por nós, pecadores, agora e na hora de nossa morte. Amém.
4: Rogai por nós, Santa Mãe de Deus,
5: para que sejamos dignos das promessas de Cristo.
4: Oremos, infundi, Senhor, em nossos corações a vossa graça, vo-lo suplicamos, a fim de que, conhecendo a anunciação do anjo e a encarnação de Jesus Cristo, vosso Filho, pelos merecimentos de sua paixão e morte, cheguemos à glória da ressurreição, pelo mesmo Cristo, Senhor nosso.
5: Amém.
4: Glória ao Pai, ao Filho e ao Espírito Santo.
5: Como era no princípio, agora e sempre. Amém.
4: Acolhamos com fé e esperança a bênção de Deus. Abençoe-vos o Deus Todo-Poderoso, Pai, Filho e Espírito Santo.
5: Amém.
4: Louvado seja nosso Senhor Jesus Cristo.
5: E sua Mãe Maria Santíssima. Amém.
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10: Boa tarde, meio-dia e 5. Vamos juntos até às 5 aqui pela UCP FM em 106.3, pela internet em ucpfm.com.br. Vamos chegando para mais um álbum UCP a partir de agora até 1 da tarde. Anos 70, música escrita pelo David Gates em 1972. Um dos maiores sucessos do grupo Brad.

0: Meio-dia e 32, a primeira meia hora do álbum de hoje, a dupla dinamarquesa Junior Senior em 2003 com Move Your Feet. Ainda 1990 com Suicide Blonde em Nexus. Vamos seguindo até uma da tarde, chegando George Michael com Freedom. Som aí que foi lançado no começo dos anos 90 em seu segundo álbum solo.
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0: As últimas do álbum CP de hoje, 1985, na trilha sonora do filme De Volta para o Futuro, Ray Lewis and the News, The Power of Love. Ainda um cover escrita e lançada pelo grupo Brad no início de 72, no começo dos anos 70, né? A versão Everything I Own, por George Michael e Country Club, gravada em 1987. Foram as últimas do álbum de hoje. Amanhã, a partir do meio-dia, tem mais. Uma ótima tarde para você. Uma e um.
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0: Petrópolis deu início à campanha Julho Neon, dedicada à promoção da saúde bucal e à prevenção de doenças. Durante o mês, todo mês, a rede municipal vai realizar ações de orientação sobre higiene bucal, incentivo a hábitos saudáveis e ampliação do acesso aos serviços odontológicos. Um dos destaques da campanha é o atendimento em horário estendido nas unidades básicas de saúde, que acontece todas as quintas-feiras de julho, das 5 da tarde às 8 horas da noite, com consultas, limpeza dos dentes e avaliação para a prevenção do câncer bucal. Já no dia 11 de julho, será realizado um dia D da saúde bucal infantil com atendimento especial voltado à prevenção e também ao tratamento precoce da cárie.
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0: Segundo a Climatempo, o tempo segue estável hoje em Petrópolis. Nesse momento, o céu é azul na cidade. As temperaturas variam com mínima de 16 e máxima de 21 graus. À tarde e à noite de hoje, não existe possibilidade de chuva. 2 horas, mais uma edição do CP Notícias, apoio CP, tradição que inspira, qualidade que transforma.
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0: Boa tarde para você, 1h05. Seguimos até as 5, Ariana Grande. We can be friends, waiting for your love.

0: CP Miley Cyrus, The Climb. Cláudio Zoli Amar Amanhecer, Coldplay, Viva La Vida, 1:31.
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5: Olá, ouvintes. Nessa coluna, nós, alunos do sexto período do curso de Direito da UCP, vamos tratar de assuntos interessantes e esclarecer dúvidas no campo do direito. O assunto do momento é a preservação do meio ambiente. Diversas pesquisas apontam que o plástico no ambiente marinho sofre ações no meio fragmentando-se. Com isso, passa a ter aparência de alimento para muitos animais marinhos, causando a morte e interferindo no ciclo reprodutivo de muitas espécies. Mas então, qual medida devemos tomar? Ainda não existe uma solução imediata para a maré tóxica de plásticos no nosso oceano, mas a reciclagem certamente deve ser uma parte da resposta. O mundo produz cerca de 300 milhões de toneladas de lixo plástico a cada ano. Estima-se que somente 14% é encaminhado para a reciclagem, e destes, somente 9% é reciclado. Acompanhe essa coluna para saber mais sobre o tema. Eu sou Beatriz, do curso de Direito da UCP. Sem informação não existe direito.
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0: 34 Scraper Heroes.

0: CP, Kylie Minogue, Like Lee com Fall Rivers, Groove Armada, My Friends, Não Sei Dançar, Maria Maud. 2 horas.
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0: Na manhã de hoje, fortes temporais com chuva, ventos e granizo provocaram estragos em cidades do Rio Grande do Sul. Em São José do Ouro e Machadinho, houve destelhamento de casas e galpões, queda de árvores e danos a um silo de cooperativa. Até o momento, não há registro de feridos. O Instituto Nacional de Meteorologia mantém alerta de grande perigo para acumulados de chuva até esta quinta-feira, com previsão de volumes acima de 100 milímetros por dia e risco de alagamentos, transbordamento e rios e também deslizamentos. A orientação é que a população acompanhe os avisos da Defesa Civil e evite áreas de risco. 3 horas, mais um CP Notícias, apoio CP, tradição que inspira, qualidade que transforma.
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0: Rolling in the Deep, Adele.

0: Master P, Eagle, Cherry Cone, Safe Tonight, Nickelback, Never Gonna Be Alone, ainda Alejandro Manzano, Blinding Love, 12h30.
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0: Boa tarde, 12h32. Daniel Potter, Bad Day.

0: O CP Morrissey, aí no Sarri Rei com Cherish, Dois Corações, Melim.
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0: A Condep registrou 8 casos de vandalismo, depredação e furto de coletoras de lixo em Petrópolis nas últimas semanas. Prejuízos comprometem a coleta de resíduos e geram custos extras para o município. Entre as ocorrências, 2 coletoras de aço foram incendiadas na posse. Em junho, outras 2 coletoras de plástico foram queimadas na 14 Bis e em Araras. Também foram registradas depredações de 2 coletoras na Visconde de Souza Franco por descarte irregular de um comércio e o furto de uma coletora no Alcobacinha. Todos os casos foram registrados na delegacia. A Condep lembra que empresas que produzem mais de 500 litros de resíduos por dia não podem utilizar as coletoras públicas e reforça o pedido para que a população ajude a preservar os equipamentos. 4 horas, mais uma edição do CP Notícias, apoio CP, tradição que inspira, qualidade que transforma.
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0: Boa tarde, 3 horas. Fears for Fears, Ben Shelter.

0: O CP Paralamas, Alagados, Care Constrained World, Magic Road, 3:28.
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7: Olá, ouvinte! Os alunos do curso de Letras da UCP apresentam assuntos interessantes e curiosidades acerca das letras vernáculas. O tema de hoje são sentenças latinas. Quicquid erit, superanda omnis fortuna ferendo est. Com a tradução, seja qual for o decreto do fado, é preciso aceitá-lo. Essa foi uma sentença retirada do livro V, da Eneida de Virgílio. Com o fado representando o destino, ela nos traz a mensagem de que devemos aceitar nossos destinos, independente do que ele nos traz. Eu sou a Maria Eduarda Coelho, do curso de Letras.
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0: Alanis Morissette, Crazy.

0: Você tem Cidade Negra, Estrada, Corns, When I Sleep. Preciso dizer que te amo, Marina. 4 e 1.
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0: Termina hoje as inscrições para o Exame Nacional de Avaliação da Formação Médica, o ENAMED 2026. O prazo prorrogado e os interessados podem se inscrever até às 11h59 da noite pelo sistema ENAMED. A prova será aplicada no dia 13 de setembro em todo o país. O exame é obrigatório para estudantes concluintes de medicina e também pode ser feito de forma voluntária por médicos já formados que desejam utilizar a nota em processos seletivos de residência médica. Uma das novidades é que o ENAMED passará a ser requisito para o registro profissional dos futuros médicos, regra que valerá para estudantes que ingressarem no curso de medicina a partir da publicação da nova política de formação médica. Próximo CP Notícias, 5 horas, apoio CP. 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
0: Snow Patrol, Just Say Yes.

0: O CP The Mission com Butterfly on the Wheel, Vanessa da Mata Vermelho, 4:31.
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0: Santana, Maria, Maria.

0: O CP Top Loader com Dance in the Moonlight. Também só Nati Roots e Journey com Don't Stop Believer. Daqui a pouco com você até às 10, Maurício Pinheiro. Volto amanhã a partir do meio-dia.
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6: 5:01. Hoje, 1º de julho, é celebrado o Dia da Vacina BCG, imunizante que protege os recém-nascidos contra as formas mais graves da tuberculose. Aplicada em dose única, a vacina faz parte do calendário do SUS desde a década de 1970 e é conhecida pela marca que costuma deixar no braço. Em Petrópolis, a cobertura vacinal caiu durante a pandemia, atingindo o menor índice em 2021, mas voltou a crescer nos anos seguintes. Em 2024 e 2025, a cobertura ficou próxima de 100%, superando a meta de 90% estabelecida pelo Programa Nacional de Imunizações. Próximo CP Notícias, às 18h30 da noite. 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
6: Muito boa tarde, agora 5:02. Seguimos com Bruno Mars. Vamos juntos até às 10 horas da noite.

0: aqui na UCPFM. Ouvimos Maroon 5 Memories, antes Good Year Somebody That I Used to Know, Andrea Yao Lua.
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0: 5:30. A Inglaterra está nas oitavas de final da Copa do Mundo. Com grande atuação de Harry Kane, os ingleses venceram a República Democrática do Congo por 2-1 e agora enfrentam o México na próxima fase da competição. Na Alemanha, a sede da Federação Alemã de Futebol foi alvo de uma operação policial 2 dias após a eliminação da seleção na Copa do Mundo. As autoridades investigam possíveis irregularidades, mas não divulgaram detalhes sobre a ação. Tênis, o brasileiro João Fonseca segue fazendo história em Wimbledon. Ele venceu um adversário holandês e garantiu classificação para a terceira rodada do Grand Slam britânico. Pela Copa do Mundo, a bola ainda rola hoje. Bélgica e Senegal disputam uma vaga nas oitavas de final. E às 9 da noite, os Estados Unidos enfrentam a Bósnia, fechando a programação do dia. Próximo Falando de Esportes, amanhã, às 5:30 da tarde. 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
0: Boa tarde, agora 5h32. Seguimos com Robbie Williams.

0: Na UCP FM, Sarah Bareilles com Beat It Up, Men at Work Down Under, Lenine e Aquilo que Dá no Coração.
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2: Querido ouvinte, chegou o momento de nos unirmos em oração. Vivamos com fé este momento e coloque as suas intenções na certeza de que o bom Deus as acolhe.
3: O anjo do Senhor anunciou a Maria,
4: e ela concebeu do Espírito Santo.
5: Ave Maria, cheia de graça, o Senhor é convosco. Bendita sois vós entre as mulheres, e bendito é o fruto do vosso ventre, Jesus.
4: Santa Maria, Mãe de Deus, rogai por nós, pecadores, agora e na hora de nossa morte. Amém.
6: Eis aqui a serva do Senhor.
4: Faça-se em mim segundo a vossa palavra.
7: Ave Maria, cheia de graça, o Senhor é convosco. Bendita sois vós entre as mulheres, e bendito é o fruto do vosso ventre, Jesus.
4: Santa Maria, Mãe de Deus, rogai por nós, pecadores, agora e na hora de nossa morte. Amém.
3: E o Verbo se fez carne
4: e habitou entre nós.
8: Ave Maria, cheia de graça, o Senhor é convosco. Bendita sois vós entre as mulheres, e bendito é o fruto do vosso ventre, Jesus.
4: Santa Maria, Mãe de Deus, rogai por nós, pecadores, agora e na hora de nossa morte. Amém.
3: Rogai por nós, Santa Mãe de Deus,
4: para que sejamos dignos das promessas de Cristo.
3: Oremos, infundi, Senhor, em nossos corações a vossa graça, vo-lo suplicamos, a fim de que, conhecendo a anunciação do anjo e a encarnação de Jesus Cristo, vosso Filho, pelos merecimentos de sua paixão e morte, cheguemos à glória da ressurreição, pelo mesmo Cristo, Senhor nosso.
4: Amém.
3: Glória ao Pai, ao Filho e ao Espírito Santo.
4: Como era no princípio, agora e sempre. Amém.
3: Acolhamos com fé e esperança a bênção de Deus. Abençoe-vos o Deus Todo-Poderoso, Pai, Filho e Espírito Santo.
4: Amém.
3: Louvado seja nosso Senhor Jesus Cristo.
4: E sua Mãe Maria Santíssima. Amém.
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0: Boa noite, agora 6:03. Agnes.

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2: Agora 6h15. Trânsito segue movimentado no Bingen, Duas Pontes, Alto da Serra, Castelânia, Doutor Nelson de Saerpe, Avenidas Piabanha, Queller e Roberto da Silveira. No sentido Retiro, o trânsito segue movimentado próximo à entrada do bairro Carangola. Em Itaipava, o trânsito está lento próximo ao Parque de Exposições e também próximo ao terminal rodoviário. Atenção ao trânsito na BR-040. Na Baixada Fluminense, o motorista encontra trânsito intenso no sentido Juiz de Fora, com retenção entre os quilômetros 125 e 118. Também há lentidão no entrocamento da BR-040 com a BR-493, na altura do quilômetro 112 e no quilômetro 105 em Santa Cruz da Serra. Na Serra de Petrópolis, o tráfego segue fluindo normalmente, tanto na subida quanto na descida da serra, com tempo bom e ótima visibilidade. Motorista, dirija com segurança. Próximo boletim do trânsito, amanhã, 7h30 da manhã. 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

0: Temos Heart, All I Want to Do is Make Love to You. Legião Urbana, Vamos Fazer um Filme. Bad Lieutenant com Sink or Swim.
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0: A partir de amanhã, a Prefeitura de Petrópolis inicia uma intervenção emergencial na ponte da Rua Carlos Gomes, na entrada da Mosela. A obra foi necessária após a abertura de um buraco na pista na tarde de hoje, provocada pelo afundamento do tabuleiro da ponte no sentido Mosela-Bingen. Equipes da Secretaria de Obras e da CPTrans foram acionadas imediatamente. Apesar do problema, o trânsito não precisou ser interditado. Como medida inicial, a ilha existente no trecho será demolida para permitir a passagem de ônibus e caminhões. Em seguida, será instalada uma chapa de aço sobre o buraco e terá início a recuperação da estrutura da ponte. Próximo CP Notícias, daqui a pouquinho, às 15 para as 7 da noite. 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
0: Boa noite, 6h32. Você ouve agora Lighthouse Family, Ocean Drive.

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3: 6h44. O trabalho remoto tem ampliado a presença de profissionais brasileiros de tecnologia no mercado internacional. Dados do setor mostram que em 2025, a demanda por especialistas brasileiros para atuar em empresas estrangeiras cresceu 53%. Os Estados Unidos seguem como o principal destino dessas contratações. Além da remuneração em dólar, fatores como projetos mais desafiadores e acesso a tecnologias de ponta têm atraído os profissionais. Esse cenário também aumenta a concorrência por mão de obra qualificada no Brasil, principalmente entre os desenvolvedores mais experientes. Especialistas alertam que, embora o país continue formando talentos, parte da inovação

0: produzida por esses profissionais, acaba fortalecendo empresas no mercado internacional. Próximo CP Notícias, amanhã, 8h30 da manhã, com a Malu Maia. 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

PFM, ouvimos Dani Carlos, Doce Sal, Andrew Donalds, Michelle, Gazebo, I Like Chopin. Daqui a pouquinho tem a Voz do Brasil. Nós seguimos pela internet levando até você Vozes do Brasil. Uma hora com o melhor da música brasileira. É só você acessar o cpfm.com.br. Eu tô de volta daqui a pouquinho, 8 da noite, trazendo o arquivo UCP. Faltando 4 para as 7. Finley Quayle, Beautiful Nature, aqui na UCP.

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9: Boa noite, agora 8:02. Até às 10, seguimos com o Arquivo UCP. Lançada em 1987, Every Change Times, traduzindo tempos em constante mudança, reúne duas vozes marcantes da música, Aretha Franklin e Michael McDonald. A música presente no álbum Through the Storm fala sobre amor, esperança e a capacidade de superar as mudanças da vida, unindo soul e pop com interpretações memoráveis. Começando com Aretha Franklin e Michael McDonald. Até às 10, Arquivo CP.

0: 8h29, ouvimos Europe Carry, do álbum de Final Countdown, lançado em 1986. Antes, do ano de 79, Dollar I Need Your Love, do álbum Shooting Stars, Renata Arruda, do álbum Um do Outro, de 1999, É Ouro Pra Mim. Até as 10, você ouve o arquivo.
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8: Estamos de volta com Arquivo UCP.
9: Boa noite, agora 8h32. Chegando What's Love Got To Do It, traduzindo o que o amor tem a ver com isso. A música marcou a consagração da carreira solo da Tina Turner. A música lançada em 1984 no álbum Private Dancer, o amor visto com ceticismo e se tornou o maior sucesso, alcançando o primeiro lugar nas paradas dos Estados Unidos e rendendo a Tina Turner 3 prêmios Grammy Awards.

0: John Secada, do seu álbum chamado John Secada de 1992, ouvimos Angel. Antes, Gary Moore, Still Got Blues, álbum do mesmo nome de 1990. E ainda Bee Gees, Immortality, ano 1998.
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7: Estamos de volta com Arquivo UCP.
8: Agora no arquivo, chegando a música The One, traduzindo A Única, do Elton John. Foi gravada em 1992 e faz parte do seu 23º álbum, chamado The One, lançado em 1992. O álbum foi gravado em Paris e foi o mais vendido do Elton John nos Estados Unidos desde 1976. A letra fala sobre amor, redenção e recomeços. A música deu nome ao álbum The One e se tornou um dos grandes sucessos da carreira do Elton John na década de 1990.